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Queríamos ver essas luzes fantásticas que vocês têm aí. Vamos iluminar o campo pequeno. Pessoal, vamos fazer as estrelas descerem dos céus até aqui agora. Aqui no campo pequeno.

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Informação para o ouvinte. Santa Marta de Penaquião é uma vila portuguesa do distrito de Vila Real, da região norte, da sub-região do Douro e da antiga província de Trás-os-Montes e Alto Douro. Hoje, com população superior a 1.300 habitantes, o concelho de Santa Marta de Penaquião está dividido em 7 freguesias: Alvações do Corgo, Cumieira, Fontes, Lobrigos, São Miguel e São João Batista e Senhoane, Louredo e Fornelos, Medrões, Severe. Visite esta região transmontana. É a mesma situação norte do Rio Douro e a meia dúzia de quilómetros do mesmo. Santa Marta de Penaquião, Vila Portuguesa, com certeza. 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

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Santa Marta de Penaquião é uma vila portuguesa do distrito de Vila Real, da região norte, da sub-região do Douro e da antiga província de Trás-os-Montes e Alto Douro. Hoje, com população superior a 1.300 habitantes, o concelho de Santa Marta de Penaquião está dividido em 7 freguesias: Alvações do Corgo, Cumieira, Fontes, Lobrigos, São Miguel e São João Batista e Senhoane, Louredo e Fornelos, Medrões, Sever. Visite esta região transmontana. A mesma situa-se a norte do Rio Douro e a meia dúzia de quilómetros do mesmo. Santa Marta de Penaquião, Vila Portuguesa, com certeza. 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
1: 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São 7 horas da manhã.
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0: 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Bom dia, são 8 horas da manhã.
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0: 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Bom dia, são 9 horas.
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0: 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Bom dia, são 10 horas da manhã.
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Visite esta região transmontana. A mesma situa-se a norte do Rio Douro e a meia dúzia de quilómetros do mesmo. Santa Marta de Penaquião, Vila Portuguesa, com certeza. 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
2: Bom dia, são 11 horas.
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0: 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Olá, viva! São 12 horas.
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0: 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Boa tarde, são 13 horas.
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2: Boa tarde, são 14 horas.
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0: 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Boa tarde, são 15 horas.
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Santa Marta de Penaquião é uma vila portuguesa do distrito de Vila Real, da região norte, da sub-região do Douro e da antiga província de Trás-os-Montes e Alto Douro. Hoje, com população superior a 1.300 habitantes, o concelho de Santa Marta de Penaquião está dividido em 7 freguesias: Alvações do Corgo, Cumieira, Fontes, Lobrigos, São Miguel e São João Batista e Senhoane, Louredo e Fornelos, Medrões, Severe. Visita esta região transmontana. A mesma situa-se a norte do Rio Douro e a meia dúzia de quilómetros do mesmo. Santa Marta de Penaquião, Vila Portuguesa, com certeza. 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

0: 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Boa tarde, são 16 horas.
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0: 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Olá, viva! São 17 horas.
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0: 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São 18 horas.
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0: 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São 19 horas.
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1: 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Boa noite, são 20 horas.
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0: 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Boa noite, são 21 horas.
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0: 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Boa noite, são 22 horas.
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1: Informação para o ouvinte. 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
1: Boa noite, são 23 horas.
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0: 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São 24 horas.
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